0: que? Fala pra mim, vai.
1: E aí, qual a sua preferida? Música número 2 aqui, ele, Murilo Rufi, com Saudade Estranha. Curte, então vai lá, digita música número 2. Se você prefere a número 1, é o som do Gustavo Lima com a participação do Luiz Fonsi com Vagabundo. Você, obviamente, vai digitar a música número 1. Não esquecendo também de seguir lá no Instagram, a Pizzaria do Márcio, marcar dois amigos na postagem e também comentar lá, eu quero pizza. Aqui no nosso Facebook, na nossa fanpage, você apenas dá o seu voto digitando lá nos comentários. Música 1 ou música 2? Logo mais, às 9h45, a sua preferida rola por aqui.
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1: Agora 9h08, boa noite.

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4: 9:10, tá chegando ela. Shakira, aumenta o volume.

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0: Olha a dinâmica, tá legal. Henrique e Juliana aqui na 105 com Logo Logo fechando pra você. Mais uma sequência de muito sucesso no seu rádio aqui na sua noite de sexta-feira. Ó, continua participando com a gente. Vai mandando a sua aqui no WhatsApp no 38850145. Lembrando também que tá rolando o nosso Face Game. Música 1, música 2 e tem pizza pra você aqui. A música número 1 é o Gustavo Lima com Vagabundo. Música número 2, Murilo Rupi com Saudade Estranha. Bota aí que às 9h45 já tem resultado por aqui. Dá tempo ainda, você tem mais alguns minutinhos aí pra participar com a gente.
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0: Agora 9h24, boa noite.
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0: Agora 9h26, estamos de volta. Tá chegando o Mirangue.
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0: Esse é o Luan Santana aqui na Dinâmica FM. Olho Marrom, fechando pra você mais um bloco. Fazer aquele break rápido, claro, na volta já tem resultado aqui do nosso Face Game, música 1, música 2, e tem pizza pra você, oferecimento Pizzaria do Márcio, fica ligado aí, hein?
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0: Agora 20 pras 10, boa noite!
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0: Muito bem, seja bem-vindo. Você tá ligado aqui na 105.9. Esta é a Dinâmica FM. E por aqui é o Del ao vivo te fazendo companhia. Agora tem resultado aqui do nosso game interativo.
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0: Valendo pra você, pizza, oferecimento, Pizzaria do Márcio. Atenção.

0: atenção, hein? Música número 1 é o som do Gustavo Lima com Vagabundo, participação do Luiz Fonsi. Música número 2 é ele, Murilo Huff, com Saudade Estranha. Qual será que faturou aqui?
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1: Música vencedora aqui no Face Game, hein? O embaixador Gustavo Lima com Vagabundo.
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1: Atenção aí, quem tá faturando a pizza aqui, o oferecimento da pizza ali do Márcio e vai comemorar, é ela. Deixa eu pegar aqui o nome certo. O nome dela é... Hã? É grande, é extenso o nome dela aqui, viu? Vou falar pra você agora aqui o nome da ganhadora. Atenção, vamos pegar aqui bonitinho. Camille Natália Ramos de Jesus. Parabéns, Camille. Você tem até domingo para retirar sua pizza lá na pizzaria do Márcio. Entre em contato aí via WhatsApp na postagem, WhatsApp da pizzaria, para você saber aí como fazer para retirar a sua pizza. Até domingo, tá bom? Essa pizza aí que você está faturando tem que retirar no balcão. Parabéns e semana que vem tem mais para você ligado.
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0: música nova do Jorge Mateus, Só nos Olhos aqui, pra você ligado na 105. É a última do Del aqui, hein, na sua noite de sexta-feira. Finalizando a programação do Del, desejo a você um excelente fim de semana. Obrigado pela companhia. Controle mais do que marcado na segundona a partir das 20 horas. E na sequência, tá pintando a Vanessa Medeiros com Amor Sem Fim no seu radinho. Valeu, gente. Beijo no coração. Fui. Tchau, tchau.
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0: Pontualmente 10 horas. Boa noite.
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8: Muito bem, tô chegando por aqui nesta super sexta-feira. Vamos juntos com muita música boa, programação apaixonadíssima. Eu e você juntos com muito amor em forma de música. Sextou por aqui com S de sucesso ou S de saudade. Fique à vontade para mandar mensagem. Hoje é sexta-feira, dia 22 de maio, e eu, Vanessa Medeiros, fico com você a partir de agora. Fique comigo então, fique ligado, coração. São 3 horas da nossa programação super romântica e apaixonada.

na dinâmica, tá legal. É aqui na 105.9 que a gente se encontra. É a minha, é a sua, é a nossa Dinâmica FM de Jacutinga, Minas Gerais. Eu quero convidar você a seguir e curtir as nossas postagens nas redes sociais. No Facebook, procure Dinâmica FM Jacutinga. E no Instagram, @DinâmicaFM. Segue a gente lá e fique por dentro de tudo o que acontece aqui na rádio. Acesse também o nosso site, dinamicafm.com.br. Ah, e eu quero muito a sua participação. Nosso WhatsApp sempre à disposição. Mande mensagem, peça sua, participe. 35-3185-0145. 35-3185-0145. E nós também temos o aplicativo da Dinâmica FM disponível para iOS ou Android, para você baixar aí no seu celular e levar a Dinâmica com você. Procure Dinâmica FM 105.9, tá bom? Vem comigo. A partir de agora, vamos juntos com o nosso Amor Sem Fim até a 1 hora da madrugada. 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Aumenta o volume porque tá no ar o nosso Amor Sem Fim. Aqui na

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0: A gente começa assim, com Titãs, Porque Eu Sei Que Amor. Pra você aqui no Amor Sem Fim. Ótima sexta.

0: Stars, ouvimos Jason Mraz. E assim a gente fechou o bloco. Eu vou pra voltar já já, segura aí.
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4: 10:20.

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0: Around the World. Ouvimos Bright. E assim a gente fechou o bloco. Não saia daí que eu volto já já.
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4: 10:36.

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5: Que delícia ter você comigo, que alegria ter a sua companhia.
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5: E agora, vamos ouvir juntos a música do Maurício Manieri. Declaração de amor no ar. Eu amo você.

0: Can't Help Falling in Love, ouvimos Hallin' Heart. E assim a gente fechou esta sequência. Paradinha rápida e eu volto já já.
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4: 10h51.
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0: bom ter você comigo. Excelente sexta pra nós.
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0: Agora tem Aqua, Be a Man.

0: Same Mistake, ouvimos James Blunt. E assim a gente fechou a primeira hora. O break é rapidinho, não saia daí.
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4: 11:05.

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0: de volta por aqui com você e pra você.
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0: E agora, no Amor Sem Fim, chegando mais músicas. Abrindo a segunda hora, vamos ouvir na nossa trilha sonora, sucesso internacional na nossa programação musical. Chegando por aqui, Little Texas, My Love, no Amor Sem Fim.

0: Fun After Us, ouvimos John Osborne. E assim a gente fechou mais um bloco. Eu vou ali rapidinho, mas eu volto, tá bom? Segura.
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3: 11:21.
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5: Eu não disse pra você que o intervalo era rapidinho? Já tô de volta por aqui.
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5: E agora no Amor Sem Fim, chegando Melim, Dois Corações.

0: Spiral, Take You Forever. Ouvimos Christopher Cross. E já já eu volto, aguenta aí.
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3: 11:36.
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0: volta por aqui com mais amor pra você.
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0: Agora tem Alicia Keys, No One, na nossa trilha sonora. Aumenta o volume aí.

0: Nobody Else, ouvimos Take That. Eu gosto dessa música. E assim a gente fechou mais um bloco. Eu vou, mas eu volto, tá bom? Não saia daí. Te espero sempre aqui com muito amor em forma de música.
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3: 11:52.
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0: Chegando por aqui.

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0: Over My Shoulder, Mike and the Mechanics. E assim a gente fechou a segunda hora. Não saia daí, porque eu vou ali faturar, mas eu volto já já.
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4: 6:06.
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0: apresentando Amor Sem Fim. Por aqui vamos juntos com muito amor em forma de música sempre. Na nossa programação apaixonadíssima.
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0: E agora, chegando na nossa trilha sonora, abrindo a hora, Richard Marx pra você. Right Here Waiting.

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3: 12:20.
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11: Tô de volta por aqui com você e pra você. E agora vamos ouvir Jutet com We Gonna Stay Together no Amor Sem Fim.

Longer is the Night. Ouvimos Air Supply. Bacana. E eu curti, você também? Que bom, voltei no tempo. Falando em voltar, eu vou ali pra voltar já.

0: Little Old Lady, JoJo, fechando este bloco. Eu vou ali rapidinho pra voltar já já, segura.
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4: 12:32.
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0: eu disse pra você que o break era rapidinho, tô de volta com mais amor e menos drama.
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0: E agora tem Bon Jovi pra você curtir comigo, Misunderstood.

0: Luz, ouvimos aqui Camila fechando este bloco. E eu desejo para você muito amor na sua vida sempre. Amor é fundamental. E na nossa trilha sonora tem amor de sobra.
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4: Meia-noite e 44.

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3: Que bom ter você comigo. Abrindo o último bloco de hoje. Tá chegando por aqui mais músicas. Gregory About, Shake It Down. Pra você no Amor Sem Fim.

0: Someone Like You. Ouvimos Adele fechando aqui o Amor Sem Fim de hoje. E eu vou para voltar na segunda, se Deus quiser permitir. Desejo para você um fim de semana maravilhoso. Aproveite com responsabilidade sempre. E até mais. Bye. Fui.
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5: 12:58.
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5: 12:59.

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3: 5 horas.
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7: Salve, salve meus amigos e amigas, e aí, tudo bem? Chegando com mais uma edição do nosso Laço do Peão especial desse final de semana maravilhoso. A partir de agora você sabe que tem muita música boa aqui no nosso Laço do Peão, então faz o seguinte, ó, aumenta o volume e avisa todo mundo que o Chicão chegou!

0: 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E aí, meu povo, você é ligado com a gente aqui em 105.9, Jacutinga e toda a região. O nosso site você já sabe, né? dinamicafm.com.br pra você acompanhar nossa programação de onde você estiver, tá bom? O nosso Facebook pra você curtir a gente é o facebook.com/dinamicafmjacutinga. Tem ainda o nosso Instagram também, @dinamicafm. E o nosso WhatsApp, claro, pra você participar, interagir com a gente, mandar pra cá sua mensagem. É o DDD 35 31 85 0145. Ah, lembrando também do nosso aplicativo. Tem o nosso aplicativo pra você baixar também, levar a gente pra onde você for, viu? 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
2: Pra gente começar e começar com tudo, tem o som do Jorge Matheus e Lauana Prado, Haverá Sinais.

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2: Kleber e Cauã, a Lua, a Calçada e o Bar. Teve também Solteira de Corpo com Yasmin Santos e Maiara e Maraíza. Teve Lembrança Boa com Traia Véia. E ainda Jorge e Matheus e Lauana Prado cantando pra gente Haverá Sinais. Começando o nosso Laço do Peão nesse final de semana que tá, ó, sensacional. Inclusive, bora participar, viu? Manda pra cá sua mensagem, eu volto já já com muito mais pra você.
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4: 5:16.

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1: 5:18.
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3: Bora, turma, de volta com o nosso Laço do Peão desse final de semana maravilhoso.
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3: Te amei em dólar, Israel e Rodolfo.

0: Ainda Alana Macedo, Ninguém é de Ninguém, teve 5 quilômetros com Henrique e Juliano. E ainda Te Amei em Dólar com Israel e Rodolfo cantando pra gente. Aquele blocão de música boa que a gente curte no nosso final de semana. Mais uma pausa bem rápida, vou ali e volto já.
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3: 5h29.

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9: 5:31.
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12: Laço do Peão, final de semana de volta por aqui, gente. Deixa eu mandar um alô especial aqui pro meu amigo Fernandão. Alô, Fernando, tudo beleza por aí? Um ótimo final de semana pra você também.
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12: Laço do Peão. Oba! Bruno e Barreto, Perigosa e Linda.
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2: Tô ou não tô liberado, Cleiton e Romário. Teve ainda Sua Boca Mente com Zé Felipe e Ana Castela, teve O Olho Marrom com Luan Santana e ainda Perigosa e Linda com Bruno e Barreto cantando pra gente nessa programação feita especialmente pra você. Afinal de contas, é pra você que a gente faz sempre, né? Chama dar um alô especial aqui pra Fabiola, tá lá ouvindo a gente. Alô, Fabiola, obrigado pelo carinho. A Milena também tá ligada junto com a gente, um beijo super especial. Meu amigo Tiagão, alô, Tiago. Intervalo rapidão, a gente volta já já com muito mais pra você.
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4: 5:43.

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7: 5h45.
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9: Laço do Peão de volta por aqui. Bora, turma, chegando mais música boa.
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9: É caos de alguém, Felipe e Rodrigo.

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2: Matheus e Cauã com Lauana Prado admita. Teve ainda Nenha Pau com Yasmin Santos, teve Murilo Ruf, Dedo no Meio, e ainda Caos de Alguém com Felipe e Rodrigo cantando pra gente nessa programação feita pra você, encerrando inclusive a nossa primeira hora de muita música boa, mas depois do intervalo a gente tá de volta com muito mais pra você.
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4: 5h56.

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1: 5h58.
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1: Oba, simbora gente, de volta por aqui. A partir de agora tem mais uma hora de muito modão no seu rádio.
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1: Jorge e Matheus, Antônomos.

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1: Maiara e Maraísa antes da primeira ressaca. Teve ainda a sua vez de terminar com o Diego Victor Hugo, teve Amigo Taxista com Zé Neto e Cristiano e ainda Antônomos com Jorge e Matheus, soltando a voz, cantando bonito pra gente no nosso final de semana. Mais um intervalo, daqui a pouquinho eu tô de volta com muito mais sucesso.
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3: 6:11.

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6: 6:14. 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
7: Bora, turma! Eita, nós! É final de semana e você sabe que por aqui o seu final de semana é muito mais alto astral junto com a gente.
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7: Mentirosa, Marcos e Belucci.

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2: Jorge Henrique Rodrigo. Amorilinho, vou fubar. 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
3: Jorge Henrique e Rodrigo cantando pra gente com Murilo Huff, 50 Minha. Teve ainda Restrição Sentimental com Gustavo Mioto e a Marília Mendonça. Teve A Nossa Preferida com Gustavo Lima. E ainda Mentirosa com Marcos e Belucci cantando pra gente no nosso final de semana. Mais um intervalo, Chicão volta já já com muito mais pra você curtir.
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5: 6:26.
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4: 6h29.
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6: Laço do Peão, você sabe que é com o Chicão, já estamos de volta por aqui. Aumenta o volume.
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6: Você tá doido, Guilherme Benuto?

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2: Prefere eu, Hugo e Guilherme. Teve ainda Calma Que Tem Jeito com a Mari Fernandes e Cleiton e Romário. Teve Cara de Amor com Ícaro e Gilmar. E ainda Cê Tá Doido, Guilherme Benuto cantando pra gente. Bora de reta final, último intervalo e a gente volta já já.
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3: 6h42.
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5: 6h45.
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5: Reta final por aqui, gente, do nosso Laço do Peão.
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7: Oba!
5: Luan Pereira e Lauana Prado, Lençol de Seda.
8: A gente vai fazer o

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2: Ah, se o amor falasse, hein? Mano Walter e Simone Mendes. Teve ainda E Se a Casa Cair com a Ana Castela e Teodoro Sampaio. Esquece Você com Bruno e Marrone, Henrique e Diego. E ainda Lençol de Seda com Luan Pereira e Lauana Prado. Encerrando o nosso Laço do Peão nesse final de semana. Muito obrigado pela audiência, pela companhia. Fiquem todos com Deus. É com Ele que eu estou indo. Tchau, gente. Fui.
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6: 6:58.
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2: 7:10.
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1: 7:20.
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3: 722.

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23 de maio, vamos dando início a mais um programa A Voz da Paróquia. Paróquia de Santo Antônio de Jacutinga, muito bom dia a você que nos acompanha pela Dinâmica FM, a você que nos acompanha através das redes sociais. Bom dia, Hugo, nos trabalhos técnicos. Bom dia, Glória, que está lá para atender também a sua participação com muito carinho nessa

trabalhos técnicos. Bom dia, Glória, que está lá para atender também a sua participação com muito carinho nesta manhã de sábado. Nós teremos também o Santo do Dia aqui no programa. Hoje é dia de São João Batista de Rossi, presbítero do Aconselhamento. E ontem foi dia de Santa Rita de Cássia, intercessora das famílias e também das causas impossíveis. Amanhã, dia 24, é dia de Nossa Senhora Auxiliadora, conhecida como Auxílio dos Cristãos. É uma devoção mariana muito popular, comemorada tradicionalmente nesta mesma data. E Santo Ivo, que é o dia dedicado a Santo Ivo, padroeiro dos advogados e juristas. E nós vamos falar sobre Santa Rita de Cássia, logo mais aqui no programa A Voz da Paróquia. Tem muitos avisos hoje, também para você que está nos acompanhando. Nós teremos também, já saiu aqui o folder com a programação da trezena de Santo Antônio. Nós já estamos no dia 23 de maio e no dia 31 de maio já teremos o início da trezena em louvor a Santo Antônio 2026, com o tema Com Santo Antônio Aprendendo a Viver o Mistério Eucarístico. Dando início nesta manhã de sábado, vamos trazendo a nossa oração inicial.

Tende piedade, ó meu Deus, misericórdia. Na imensidão do vosso amor, purificai-me. Lavai-me todo inteiro do pecado e apagai completamente a minha culpa. Eu reconheço toda a minha iniquidade. O meu pecado está sempre à minha frente. Foi contra vós, só contra vós, que eu pequei e pratiquei o que é mal aos vossos olhos. Mostrai assim quanto sois justo na sentença e quanto é reto o julgamento que fazeis. Vede, Senhor, que eu nasci na iniquidade e pecador já minha mãe me concebeu. Mas vós amais os corações que são sinceros. Na intimidade me ensinais sabedoria. Aspergi-me e serei puro do pecado, e mais branco do que a neve ficarei. Fazei-me ouvir cantos de festa, de alegria, e exultarão esses meus ossos que esmagastes. Desviai o vosso olhar dos meus pecados e apagai todas as minhas transgressões. Criai em mim um coração que seja puro. Dai-me de novo um espírito decidido. Ó Senhor, não me afasteis de vossa face, nem retireis de mim o vosso Santo Espírito. Dai-me de novo a alegria de ser salvo. Confirmai-me com o Espírito generoso. Ensinarei vossos caminhos aos pecadores, e para vós se voltarão os transviados. Da morte como pena, libertai-me, e minha língua exaltará a vossa justiça. Abri meus lábios, ó Senhor, para cantar, e minha boca anunciará o vosso louvor. Pois não são do vosso agrado os sacrifícios, e se oferta um holocausto, rejeitais. Meu sacrifício é minha alma penitente. Não desprezeis, Senhor, um coração que seja arrependido. Sede benigno com o Sião, por vossa graça reconstruí Jerusalém e os seus muros, e aceitareis o verdadeiro sacrifício, os holocaustos e oblações em vosso altar. Glória ao Pai, ao Filho e ao Espírito Santo, assim como era no princípio, agora e sempre. Amém. Ó Senhor, não desprezeis um coração arrependido.

0: obrigado, Senhor. Glórias sejam dadas a Ti, Senhor. Obrigado, meu Deus. Bendito sejas o Teu santo nome. Vá aplaudindo o nome do Senhor, porque grandes coisas Ele fez em nosso favor. Obrigado, meu Deus. Obrigado, Senhor. Força nessa palma para o Senhor. Ele é digno de todo louvor e de toda adoração. Aleluia, Senhor.
1: Manhã de sábado, hoje dia 23 de maio, 7h52, aqui em nossos estúdios também, chegando Padre Anderson, sua bênção, Padre, bom dia.
2: Bom dia, Rosângela, Deus abençoe também a todos os nossos ouvintes, a Glória e o Hugo que estão aqui conosco, que bom estarmos juntos nessa manhã de sábado.
1: E nós vamos aqui, Padre Anderson, convidando os ouvintes a participarem, lembrando também que no final do programa nós faremos aqui o sorteio dos nossos brindes do Pó de Café, que é oferecido pelo Adriano Gobo e família. Também tem o brinde lá da paróquia, tem o brinde do Senhor Nico Café, que nós vamos sortear logo mais no final da programação. E você vai participando, vai fazendo o seu pedido de oração. Pode participar pelo Facebook, como também pelos telefones e WhatsApp. O da paróquia é o 998-28-8273 e o da dinâmica é o 3185-0145. Então tem várias formas de participar aqui do programa.
2: Participando e concorrendo a esses brindes, né?
1: Isso aí. Hoje nós vamos falar sobre Santa Rita de Cássia, intercessora das famílias e causas impossíveis, que foi celebrado também ontem, né, o dia de Santa Rita. Uma infância cheia de devoção, a pequena periferia de Rocca Porena, na Umbria, foi berço de Margarida Lotti, provavelmente por volta de 1371, chamada com o diminutivo de Rita. Seus pais humildes, camponeses e pacificadores procuraram dar-lhe uma boa educação escolar e religiosa na vizinha cidade de Cássia, onde a instrução era confiada aos agostianos. Naquele contexto, amadurece a devoção a Santo Agostinho, São João Batista, São Nicolau de Tolentino, que Rita escolheu como seus protetores. Mulher, mãe e dedicada. Por volta de 1385, a jovem se uniu em matrimônio com Paulo de Ferdinando de Mancino. A sociedade de então era caracterizada por diversas contendas, rivalidades políticas, nas quais seu marido estava envolvido, mas a jovem esposa, através da sua oração, serenidade, capacidade de apaziguar, herdadas pelos pais, o ajudou a viver, aos poucos, como cristão, de modo mais autêntico. Com amor, compreensão, paciência, a união entre Rita e Paulo tornou-se fecunda, embelezada pelo nascimento de dois filhos que eles tiveram. As espirais de ódio das facções políticas da época acometeram seu lar doméstico. O esposo de Rita, que se encontrava envolvido também por vínculos de parentela, foi assassinado.

0: evitar a vingança dos filhos, escondeu a camisa do pai ensanguentada em seu coração. Rita perdoou os assassinos de seu esposo, mas a família Mancino não se resignou e fazia pressão a ponto de desatar rancores e hostilidade. Rita continuava a rezar para que não fosse derramado mais sangue, fazendo da oração sua arma e consolação. Entretanto, as tribulações não faltaram. Uma doença causou a morte também dos seus filhos. Seu único conforto foi pensar que pelo menos suas almas foram salvas, sem mais correr o risco de serem envolvidos pelo crime de represálias provocado pelo assassinato do marido. Tendo ficado sozinha, Rita intensificou sua vida de oração, seja pelos seus queridos defuntos, seja pela família de Mancino, para que perdoasse e encontrasse a paz. Com a idade de 36 anos, Rita pediu para ser admitida na comunidade das monjas agostianas do Mosteiro de Santa Maria Madalena de Cássia. Porém, seu pedido foi recusado. As religiosas temiam, talvez, que a entrada da viúva de um homem assassinado pudesse comprometer a segurança do convento. No entanto, as orações de Rita e as intercessões dos seus santos protetores levaram à pacificação das famílias envolvidas na morte de Paulo de Mancino. E após tantas dificuldades, ela consegue entrar para o mosteiro. Narra-se que durante o noviciato, para provar a humildade de Rita, foi pedido para que ela regasse o tronco seco de uma planta, e sua obediência foi premiada por Deus, pois a videira até hoje é vigorosa. Com o passar dos anos, Rita distinguiu-se como religiosa humilde, zelosa na oração e nos trabalhos que lhe eram confiados, capaz de fazer frequentes jejuns e penitências. Suas virtudes tornaram-se famosas até fora dos muros dos mosteiros. Também por causa de suas obras de caridade com algumas co-irmãs, além de sua vida de oração, ela visitava idosos, cuidava dos enfermos e assistia também aos pobres. Cada vez mais imersa na contemplação de Cristo, Rita pediu-lhe para participar de sua paixão. Em 1432, absorvida em oração, recebeu a ferida na fronte de um espinho da coroa do crucifixo. O estigma permaneceu por 15 anos até sua morte. No inverno que precedeu a sua morte, enferma e obrigada a ficar acamada, Rita pediu a uma prima que veio lhe visitar dois figos e uma rosa do jardim da casa paterna. Era janeiro, período de inverno na Itália, mas a jovem aceitou seu pedido, pensando que Rita estivesse delirando por causa da doença. Ao voltar para casa, ficou maravilhada por ver a rosa e os figos no jardim e imediatamente os levou para Rita. Para ela, estes eram sinais da bondade de Deus, que acolheu no céu seus dois filhos e seu marido. Santa Rita expirou na noite entre 21 e 22 de maio de 1447, devido ao grande culto que brotou logo depois da sua morte. O corpo de Rita nunca foi enterrado, mas foi mantido em uma urna de vidro. Rita conseguiu reflorescer, apesar dos espinhos que a vida lhe reservou, espalhando o bom perfume de Cristo e aquecendo tantos corações no seu gélido enfermo. Por este motivo, em recordação do prodígio, a rosa é por excelência o símbolo de Santa Rita. Nós pegamos aqui, Padre Anderson, um resumo, né, da vida de Santa Rita.
1: Santa Rita, como a gente pôde ver pela história dela, foi uma história de muitas provações, de muitas dificuldades, mas que ela manteve sempre a esperança.

0: né? Ela sempre confiou em Deus e, por confiar em Deus, ela cumpre a sua missão como mãe, como religiosa, como esposa, né? Ela é um exemplo para nós de pessoa que se coloca no caminho de Jesus e assim tem sua vida transformada, né? Todos nós que temos a convicção de que somos discípulos e precisamos aprender com Jesus este caminho, nós vencemos também as provações, as tentações e querendo ou não, nós abraçamos também a glória de Jesus. Se abraçamos a cruz, abraçamos também a ressurreição, né? É o que nós estamos celebrando neste tempo pascal que está se encerrando. E celebrar Santa Rita, uma santa de tanta devoção, sobretudo aqui no sul de Minas, é perceber que Santa Rita, ela tem muito a nos ensinar hoje. A sua dedicação, a sua confiança e, sobretudo, o seu amor para com Deus.
1: Esse é o programa Voz da Paróquia, agradecendo o carinho da sua audiência e a você que está também nesta manhã de sábado fazendo a sua participação, seu pedido de oração. Daqui a pouquinho nós já vamos aqui atender os nossos ouvintes também que já estão aqui nos enviando as suas mensagens. Nós vamos trazendo música e já já voltamos aqui trazendo muito mais informações, trazendo para você também. Nós temos logo mais a proclamação do Santo Evangelho, tem os aniversariantes dizimistas, tem os nossos avisos. O Evangelho de hoje, para você que quiser acompanhar, né, que vai ser proclamado logo mais no programa Voz da Paróquia, de João, capítulo 20, versículo de 19 a 23.

0: programa Voz da Paróquia, vamos aqui atendendo também os ouvintes que estão participando aqui da programação.
1: A Geisele, da comunidade São Sebastião dos Robertos, pede pelo pai Jesuel, pela mãe Marianice, pelos avós Eraci, Lourdes e Natalino e pelo esposo Luan. E pedi a intenção especial pelo aniversário de 5 anos de matrimônio ontem, dela com o Luan.
0: A Leontina Miante, bom dia. A sua bênção, Padre Anderson. Peço bênçãos para o meu marido Arquimedes, para o Arthur, para mim, para os meus irmãos o Antônio, o João, o Nelson, o Celso, o Sérgio e para todos da comunidade Sagrada Família. Temos aqui também a participação da Roseli Pinheiro. A Roseli está desejando também o seu bom dia aqui aos ouvintes. Temos também a participação da nossa ouvinte, a Mercedes Negre Grace. Bom dia, Rosângela. Sua bênção, querido Padre Anderson. Peço bênçãos para todos aqui da comunidade São José Fubá, os meus netos, o Arthur, a Laura, meu afilhado Carlos Júnior, que vai receber o sacramento da Crisma hoje, e todos que irão receber esse sacramento, que o Espírito Santo ilumine sempre. Nosso obrigado também aqui a Mercedes, que está participando do programa A Voz da Paróquia. Temos também aqui a participação da Silvana Martins. Bom dia a todos, peço oração por todos os catequistas, por todos os nossos crismandos desta noite de sábado, que Deus os abençoe, pelos nossos padres e por vocês aí nos trabalhos da rádio. Essa foi a participação aqui da nossa ouvinte Silvana Martins. Bom dia. Também temos aqui a participação da Neide Freitas. Bom dia. Peço bênção para toda a minha família, amigos, minha comunidade Vila Esperança, Bom Conselho, para todos os padres e vocês aí da rádio. Muito obrigada, Neide, pela participação.
1: Foi pedido aqui para nós também avisarmos uma nota de falecimento. Faleceu a senhora Benedita Campioli Pioli, com 82 anos de idade. O sepultamento será hoje às 10 horas no cemitério local.
0: Você está acompanhando o programa A Voz da Paróquia. No dia 24, hoje é 23, amanhã, a Igreja Católica celebra a solenidade de Pentecostes, que encerra o tempo pascal. E a data também é dia de Nossa Senhora Auxiliadora e o dia de Santo Ivo. A Pentecostes, né? Nós vamos celebrar. É uma das festas mais importantes do calendário católico. Celebra 50 dias após a Páscoa. Marca a descida do Espírito Santo sobre os apóstolos e a Virgem Maria, simbolizando o nascimento da Igreja. E a cor litúrgica deste dia é o vermelho.

0: Mais que uma data litúrgica, Pentecoste nos convida a renovar a nossa fé, fortalecer os nossos laços comunitários e reavivar o nosso compromisso com o Evangelho. Que o Espírito Santo continue a nos guiar como guiou os apóstolos no início da missão da Igreja. À medida que se aproxima o dia de Pentecostes, cristãos do mundo todo têm a oportunidade de refletir não apenas sobre sua fé e história, mas também de aprender a riqueza de significados e as tradições que cercam esta importante celebração religiosa.
1: Pentecostes é um marco que a gente termina o ciclo pascal. E ele é importante para perceber que Deus nos envia para a missão fortalecidos pelo Espírito. Por isso, ao encerrarmos essa solenidade, nós apagamos o círio pascal, porque a presença de Jesus agora estará dentro de nós, no nosso coração, na nossa vida, à medida em que nós possamos também nos doar, nos servir com o coração. A solenidade da Ascensão, que celebramos semana passada, ela já nos impele nesse sentido de ir e anunciar com a vida, de sermos discípulos. E esse é o grande desejo de Deus, para que sejamos seguidores, mais do que seguidores, sejamos discípulos. E trazemos dentro de nós esses dons do Espírito que nos impulsionam para a missão, nos impulsionam para o reino dele, né? Um reino que não está distante de nós, mas que está tão perto de nós.
0: Já já nós voltamos atendendo mais participações. Você que ainda não participou aqui do programa A Voz da Paróquia, pode continuar, tá? Pode fazer a sua participação, fazer também o seu pedido de oração, que nós estaremos atendendo com muito carinho no decorrer aqui do programa. O telefone, o WhatsApp para você participar, o da paróquia é o 99828-8273 e o da dinâmica é o 31850145.

0: a gente vai aqui com o programa A Voz da Paróquia, atendendo também mais ouvintes que estão participando aqui da programação. Nós vamos atendendo também a Marise Santos, que está desejando seu bom dia, e ela pede uma bênção para sua mãe Terezinha Duarte, para o seu filho Túlio e a sua nora Gabriele, e também todos os familiares.
1: A Rita Varisco, da comunidade Mãe Rainha, pede por todos da família, pelos padres e para todos os crismandos.
0: Também nós vamos aqui, está chegando mais participações aqui pelo Facebook. A Francisca Santos também. Bom dia, Rosângela, Padre Anderson. Peço oração pela minha família, todos os meus filhos e meus irmãos, e também pela minha madrinha, Leninha, e por todos da comunidade de Santa Rita de Cássia. Temos aqui também a participação da Helena Toledo. Bom dia, Rosângela, Padre Anderson. Peço bênçãos para mim, o meu esposo Sérgio, as minhas filhas Graziele e Letícia, meus netos Waila, Rebeca e Antony Davi. Sou da comunidade Santa Rita de Cássia. Temos aqui também a participação da Maria Nicolete, a Fia. Bom dia, peço bênção para o meu esposo José Nicolete, para o meu irmão Igor, para as minhas amigas, a Maria Lídia, a Celina, a Janice, para todos os padres e todos do programa, e também a todos os ouvintes. Essas são as participações. Já já nós vamos trazendo mais participações aqui do programa A Voz da Paróquia. Como falamos anteriormente, né, ao terminar o tempo pascal, que se encerra com a festa de Pentecostes, a Igreja Católica, ela retoma, Padre Anderson, o tempo comum, né?

0: nós temos é que Pentecostes se deu o início da igreja, né? A igreja nasceu de Pentecostes. Não, a igreja foi fortalecida em Pentecostes com os dons do Espírito, mas ela nasceu mesmo do lado aberto de Jesus na cruz. Por isso que nós vamos celebrar na segunda-feira Maria, Mãe de Deus. Aliás, Maria, Mãe da Igreja, desculpa. Em que nós vamos celebrar Maria como essa que está aos pés da cruz, que está na igreja nascente e que nos aponta sempre para o seu Filho, né? Então, a gente retoma essa segunda parte do tempo comum, lembrando que a primeira parte foi antes lá da nossa quaresma, e aí a gente retoma esse tempo comum em que este ano nós estamos refletindo São Mateus.
1: E logo nas primeiras semanas deste retorno, a igreja celebra também duas solenidades muito importantes, que é a Santíssima Trindade, celebrada no domingo seguinte, a Pentecostes, e depois nós celebramos Corpus Christi, celebrada na quinta-feira seguinte, a Santíssima Trindade, que é a quinta-feira da oitava de Pentecostes, dedicada à Eucaristia.
0: Exato, exato. São essas solenidades. Após Pentecostes, nós temos a Santíssima Trindade, a comunidade de amor, né? O Pai, o Filho e o Espírito Santo, esse grande mistério que é a Trindade. E logo após ele, na quinta-feira após, nós temos a celebração do Corpus Christi, corpo, sangue, alma e divindade de Jesus, na Eucaristia, né? Onde nós temos a tradicional procissão com o Santíssimo Sacramento. É o único dia na igreja nós saímos com Jesus exposto, né? Entre as ruas da cidade, né? Celebramos no tradicional Corpus Christi. Nós temos muita devoção nesse dia, muitas pessoas fazem os tradicionais tapetes, né? Na nossa comunidade também não é diferente, né, Rosane?
1: Realmente, aqui em Jacutinga, ao redor aqui da Igreja Matriz, como tradição já todos os anos, né, nós temos esses enfeites, que são os tapetes, por sinal, muito bonitos, que a comunidade se une para confeccionar para esta importante celebração. E informamos também a todos que já estamos arrecadando retalhos para esses enfeites de Corpus Christi. E as doações, elas podem ser entregues na Secretaria Paroquial também.
0: Isso. Já algumas pessoas já doaram. Nós pedimos a gentileza de você que trabalha aí com as malharias, que você possa também fazer a sua doação.
1: Programa Voz da Paróquia, nesta manhã de sábado, hoje 23 de maio, a gente vai aqui trazendo música. Falando em música, você também pode pedir a sua música aqui no programa A Voz da Paróquia, tá bom? No seu pedido de oração, se você deseja ouvir também a sua música católica, pode pedir aqui no programa que nós vamos atendendo.

0: 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Adorado seja Jesus.
1: Oito horas e 30 minutos. Esse é o programa A Voz da Paróquia. E começou uma chuvinha nesse momento aqui em Jacutinga, né? Segundo a previsão aqui da Climatempo, é de chuva para este sábado. Mudando o tempo, né? Vem também as festividades da nossa cidade, né? Jacutinga se preparando também para a Feste Malhas, que dará início no dia 3 de junho, aqui até o dia 21, né, onde a cidade também estará em festa. Hoje nós teremos na Igreja Matriz também a Crisma, onde 113 jovens irão receber o sacramento da Crisma. Teremos a presença do nosso bispo, o Dom Magela, que estará presente.

0: gente, né, nesta importante celebração hoje. Hoje eu também sou madrinha, vou mandando aqui o meu abraço, o meu pedido de oração para o meu afilhado, o Matheus Pavan.
1: Muito bem, Rosângela, é um momento importante da nossa comunidade, da nossa catequese, em que nós temos esses jovens que receberão o sacramento da Crisma, os dons do Espírito, para que impulsionados por estes dons sejam anunciadores do Evangelho, né? Confirmem o seu batismo e assim possam se colocar sempre a caminho, né? A gente pede e reza a Deus para que eles sejam perseverantes aí na missão.
0: Com toda certeza, Padre Anderson, o nosso abraço, o nosso pedido de oração a todos esses jovens que hoje estarão recebendo o sacramento da Crisma. E nós vamos aqui também, desejando o nosso bom dia, para Maria Aparecida Silva, ela que pede oração pela saúde de todos da sua família, por Maria Vitória e família, e pela saúde de Cristina Zambrossi. Está colocado aqui o pedido de oração, Maria Aparecida da Silva, e nós agradecemos também a sua participação.
1: A Cleusa, da Comunidade Sagrado Coração de Jesus, pede por todos da família e por ela, pelo esposo Fernando, e deseja um bom dia a todos da dinâmica e aos padres. O Clóvis Augusto pede pelo irmão, pelos filhos, pelas filhas, aliás, Luísa e Maria Fernanda, pela mãe Geni, pela sua saúde e pela esposa Beatriz. A Clarice, da Comunidade Bom Conselho, pede por todos da família e pela filha Ana Paula, que fez aniversário essa semana, também para os doentes da comunidade e todos da família.
0: Em audiência com participantes de congresso promovido pelo Discatério para Comunicação, o Papa Leão XIV alertou para a perda do sentido de humanidade. O Papa Leão recebeu em audiência ontem os participantes do Congresso Internacional sobre o tema Preservar Vozes e Rostos Humanos, promovido pelo Discatério para a Comunicação. Esse evento foi realizado na quarta-feira em colaboração com o Discatério para a Cultura e a Educação e a Fundação de São João 23. E as atividades aconteceram na Pontifícia Universidade Urbaniana em Roma. No início do seu discurso, o pontífice ressaltou a disposição dos participantes em refletir sobre os meios de comunicação e a educação digital. Participando nessa iniciativa, cada um de vós trouxe os próprios dons e talentos a fim de contribuir para o rumo futuro da humanidade nesta época marcada pelo crescimento exponencial da tecnologia, questão particularmente significativa para a missão da Igreja. E o Santo Padre, ele sinalizou que é no contexto da missão universal da Igreja que a defesa das comunicações, ela pode ser melhor compreendida. Recordando o Concílio Vaticano II, ele frisou que a principal preocupação da Igreja foi e continua a ser a salvação eterna de cada pessoa humana. Então, aconteceu esse evento. Aproximando ao fim do discurso, o Papa reconheceu que essa tarefa nem sempre é fácil, mas não pode deixar de fazê-la nos dias atuais. Por conseguinte, a Igreja sente-se impelida a contribuir para o esforço de planificação e implementação dos meios de comunicação, da informação, da educação para IA nos sistemas de ensino. E o Papa retomou a preocupação com as possíveis consequências do uso da tecnologia digital e da IA, não só no desenvolvimento físico e intelectual das crianças e dos jovens, mas também no seu bem-estar espiritual. À luz da missão da Igreja e dos atuais equívocos relativamente a Deus e à pessoa humana, a competência digital deve

0: incluir também uma educação na verdade sobre Deus e a humanidade.
1: Interessante, Rosângela, perceber que a igreja ela não pode estar fora desse contexto de tecnologia, porque nós estamos mergulhados, querendo ou não, nessa realidade, né? E, sobretudo, a inteligência artificial, que tanto nos interpela hoje no nosso conhecimento, como o Papa disse, um desafio nosso é perceber as coisas positivas que ela nos traz, mas também também um lado negativo, né? No sentido de nos fazer, entre aspas, preguiçosos e intelectuais, né? Então, acho que é muita informação para nós, e assimilar isso no nosso cotidiano pode ser também algo estressante para nós. Então, como dosar isso? Como equilibrar? Talvez seja essa a proposta do nosso Papa Leão, que quer introduzir a igreja a repensar isso para que também seja um elemento evangelizador. Ele frisou bem a questão que a igreja ela deve ser instrumento de salvação para as pessoas. E como que nós estamos sendo anunciadores nesse ambiente digital, né? É essa reflexão que nós devemos fazer hoje.
0: É bem interessante, né, essa preocupação da igreja aí com as tecnologias digitais. Esse é o programa A Voz da Paróquia. Chove nesse momento aqui em Jacutinga. E nós vamos aqui trazendo música para você em nossa sintonia. Após, nós teremos também os nossos aniversariantes dizimistas.

Programa Voz da Paróquia, 8h41. Vamos aqui desejando também o nosso bom dia para Rosana Veloso, bom dia para todos vocês. Peço bênção para mim, para meus filhos, o João Pedro Eduardo Henrique, os filhos João Pedro, Eduardo Henrique, para todos da minha família, para todos os doentes, para todos os padres, para todos vocês e todos da comunidade Mãe Rainha. Um final de semana abençoado a todos vocês. É a Rosana Veloso que está participando também aqui do programa A Voz da Paróquia. E a gente vai aqui também para os nossos aniversariantes dizimistas.

0: Galvão Júnior,
1: Alvarina Helena Toledo Leite,
0: Ana Maria de Camargo Tadeiras,
1: Andressa de Oliveira Grisoli,
0: a Ângela Maria

8h44, você está acompanhando nesta manhã o programa Voz da Paróquia. Nós vamos aqui trazendo mais música para você em nossa sintonia. Já já voltamos também com a proclamação do Santo Evangelho. O Evangelho é de João, capítulo 20, versículo de 19 a 23.

0: 8h47, programa Voz da Paróquia. Vamos aqui também atendendo mais uma participação, que é da Leninha Lima. Bom dia, sua bênção, Padre Anderson. Peço oração para a minha família, para o meu neto João Manuel, para todos da comunidade Santa Rita. E a gente vai aqui também trazendo para você os nossos avisos. Você fica bem informado sobre o que nós teremos na nossa paróquia durante toda a semana, através aqui dos avisos que nós vamos trazendo para você.
1: Isso, no dia de hoje, dia 23, nós temos às 19 horas a missa na comunidade São Sebastião dos Robertos, e como nós dissemos aqui, às 19 horas a missa da Crisma na Igreja Matriz.
0: Amanhã, dia 24, domingo, às 7 da manhã, tem missa na Igreja Matriz. Às 8 horas, tem missa na Comunidade São Francisco. Às 8h30, missa na Comunidade São Benedito. Às 10 horas, tem a missa das crianças na Matriz. Às 17h30, tem missa na Comunidade Santa Rita. Às 18 horas, tem missa na Comunidade São Judas. E às 19 horas, tem missa na Matriz.
1: No dia 26, terça-feira, às 19h30, na Comunidade Sapucaí Velho.
0: Na quarta-feira, 27 de maio, tem às 15 horas, missa no hospital. Às 19h30, missa na Comunidade Ribeiros. E também às 19h30, na Matriz.
1: Dia 28, quinta-feira, às 15 horas, a missa no Lar São Vicente, e às 19h30, nas comunidades Santa Rosa de Lima e Adolfo.
0: No dia 29 de maio, na sexta-feira, às 19h30, tem missa na comunidade Labegaline, e às 19h30 também tem missa na comunidade Tomateiros.
1: Lembramos, atenção aos senhores pais, informamos que as inscrições para a catequese infantil e primeira Eucaristia já estão abertas para as crianças a partir dos 7 anos. Os pais ou responsáveis devem procurar a sua comunidade portando uma cópia do RG ou da certidão de nascimento da criança.
0: Atenção também aos pais responsáveis pelos catequizandos que iniciaram a catequese de Crisma neste ano. No dia 26 de maio, terça-feira, às 19h30, teremos uma reunião no salão paroquial com os responsáveis pelos catequizandos e todos estão convocados a participar.
1: Informamos a todos que já estamos arrecadando retalhos para os enfeites de Corpus Christi. As doações podem ser entregues na secretaria paroquial.
0: E no próximo final de semana, a partir do dia 31

0: daremos início à trezena de nosso padroeiro Santo Antônio. Portanto, não haverá missa em nenhuma comunidade nos horários noturnos, retornando à normalidade a partir do dia 14 de junho. E a gente vai lembrando aqui, né, Padre Anderson, que já saiu o folder, que já está sendo distribuído em todas as missas, em todas as paróquias da trezena, em louvor a Santo Antônio, que esse ano tem o tema Com Santo Antônio Aprendendo a Viver o Mistério Eucarístico.
1: Exato, é vivenciando um ano eucarístico da nossa diocese, o tema, ele nos aprofunda nesse grande mistério que é a Eucaristia, né? E perceber como Santo Antônio também foi um homem eucarístico. É, apesar que o grande enfoque de Santo Antônio foi a palavra, mas a palavra ela está aliada à Eucaristia, né? Por isso que nós vamos refletir neste ano este tema. Nós temos a participação de vários padres, nós podemos aqui passar, né, Rosana?
0: Sim.
1: Apesar que a programação é longa, você vai poder também acompanhar isso com o folder que está disponível na nossa paróquia e nas comunidades. Começando no dia 31 de maio, no último domingo deste mês, com a presença do cônego Sebastião Camilo, ele que é pároco em Monte Sião, a missa às 19 horas. Depois nós seguimos a programação no dia 1º, com a presença do Padre Júlio César, de Cambuí. Depois, na terça-feira, o Padre Rony, que trabalhou aqui em Jacutinga. Uhum. Né? Na quarta-feira, dia 3, Padre Bruno, de Monte Sião. Na quinta-feira, nós temos o nosso Corpus Christi, com missa às 16 horas. Depois, na sexta-feira, dia 5, o Padre Denis, de Porta da Mata. No sábado, dia 6, a presença do Padre Silvio, padre mais novo da nossa diocese. No domingo, a presença do nosso bispo, Dom Magela, no dia 7. No dia 8, o Padre Nailton José, que trabalhou junto com o Padre Júlio em Poço Fundo. Na terça-feira, dia 9, a presença do Padre Christian. Depois, no dia 10, na quarta-feira, a presença do Padre Daniel Santini, filho aqui da terra. Na quinta-feira, dia 11, Padre Tainã Francisco de Extrema. E no dia 12, do 6, na sexta-feira, o Padre Felipe Mateus de Monte Verde. Depois, no nosso dia do glorioso Santo Antônio, dia 13 de junho, nós temos as missas das crianças às 10 horas e às 16 horas a bênção, a missa solene. São essas as nossas programações, mas não podemos esquecer também da parte social, né, Rosângela?
0: Sim, nós temos a parte social. Muita gente pergunta como que será a parte social. Então, após a trezena, no mês de julho, nós teremos essa programação social, né? Que será nos dias 9, 10 e 11 de julho, com uma animada quermesse, soletrando, uma praça de alimentação muito bem montada, todos os dias no pátio da Igreja Matriz após a Santa Missa.
1: Isso, e aí o nosso convite é para que você venha e participe conosco, reze e também possa desfrutar dessa deliciosa quermesse.
0: E os festeiros também, padre, eles já estão começando a fazer a venda das cartelas, né? Que será no mês de agosto.
1: Show de prêmios,
0: um show de prêmios. Então, quem quiser adquirir cartelas também, os festeiros, eu acredito que agora nas missas, eles já comecem a ficar também vendendo as cartelas aí para esse show de prêmios, né? Ou é só você falar com alguns dos festeiros também que estará levando até você. Nós vamos aqui com o programa Voz da Paróquia. Daqui a pouquinho a gente volta trazendo a proclamação do Santo Evangelho. Antes, deixa eu atender aqui mais participações que a gente vai recebendo também. Vamos aqui atendendo os ouvintes. Olha, está chegando vários pedidos aqui que a gente vai atender também. Temos aqui a participação da Maria Sorá.

Aia, ela que pede bom dia, Padre Anderson, Rosângela, todos da rádio, peço oração para o meu esposo Paulo, a minha filha Sofia, a todos os doentes da comunidade São Luís Gonzaga. Nós agradecemos também a participação. Vamos aqui também atendendo a participação do Júnior José de Freitas. Bom dia, peço bênção para mim, para minha família, todos da comunidade, para os padres e ouvintes também. É o Júnior de Freitas. Temos aqui também a participação da Cleusa Pereira. Ela que deseja bom dia, Padre Anderson, Rosângela e todos os ouvintes. Quero pedir bênção para mim mesmo, o esposo Fernando, os meus filhos, genros, nora e toda a minha família. Nós agradecemos aqui a participação da Cleusa no programa A Voz da Paróquia. Vamos ver se tem mais participação. A Cleusa também, ela está pedindo uma bênção para ela que fez aniversário dia... Ela pede uma bênção, fiz aniversário dia 20 e a minha neta fez aniversário no dia 19. E meu neto Davi, ontem, e uma bênção para o meu neto, o Héctor. Então, parabéns aí a Cleusa, aos aniversariantes da sua família também. A Ivanete dos Santos Nicioli também está participando, desejando seu bom dia, sua bênção, Padre Anderson. Peço oração para mim mesma, para toda a minha família, aos meus sobrinhos, o Davi, a Valentina, o Samuel, a Samanta, ao meu marido Wellington e a todos da comunidade Guadalupe e Santa Rita. Nós agradecemos aqui. Ela manda aí um forte abraço a todos os nossos ouvintes. Nós vamos aqui agradecendo a todas as participações que estamos recebendo na programação aqui do programa Voz da Paróquia.

Senhor Jesus, nós queremos te adorar. Nós queremos te adorar, Senhor. Nós abrimos a nossa vida para que tu possas entrar.

Senhor Jesus, nós estamos aqui rendidos ao Teu amor, ao Teu poder. Nós cremos que todos os nossos minutos, a nossa vida inteira, precisa ser um hino de louvor e adoração àquele que é. Por isso nós Te pedimos,

0: Glória a vós, Senhor.
1: Ao anoitecer daquele dia, o primeiro da semana, estando fechadas por medo dos judeus as portas do lugar onde

0: Os discípulos se encontravam. Jesus entrou e, pondo-se no meio deles, disse: "A paz esteja convosco." Depois dessas palavras, mostrou-lhes as mãos e o lado. Então os discípulos se alegraram por verem o Senhor. Novamente Jesus disse: "A paz esteja convosco. Como o Pai me enviou, também eu vos envio." E depois de ter dito isso, soprou sobre eles e disse: "Recebei o Espírito Santo. A quem perdoardes os pecados, eles lhe serão perdoados. A quem os não perdoardes, eles lhe serão retidos." Palavra da salvação.
1: Glória a vós, Senhor.
0: Estimados irmãos e irmãs ouvintes, hoje já celebramos uma das festas mais bonitas da nossa fé, Pentecostes, a vinda do Espírito Santo sobre a Igreja. E talvez a primeira coisa que essa festa queira nos ensinar é que Jesus não abandonou o mundo. Sua missão não terminou na cruz, nem na ascensão. Pelo contrário, agora ele continua agindo através da Igreja, através de cada um de nós. Os discípulos estavam fechados no cenáculo, tinham medo, insegurança, dúvidas. E olha como isso parece conosco tantas vezes. Há pessoas hoje vivendo de portas fechadas pela tristeza, pelo medo, pela decepção, pelo pecado, pela falta de esperança. Mas o Espírito Santo entra justamente nesses lugares trancados da vida. E Lucas descreve essa chegada do Espírito com sinais fortes: um vento impetuoso, fogo, barulho vindo do céu, porque o Espírito Santo não vem para deixar tudo parado. O vento move, o fogo aquece, transforma. O Espírito mexe com a vida da pessoa. Quem recebe o Espírito não consegue continuar do mesmo jeito. Pedro é um exemplo disso. Antes estava escondido, com medo de ser até reconhecido. Depois o Espírito Santo abre as portas, vai para fora e começa a anunciar Jesus com coragem. O Espírito transforma pessoas comuns em testemunhas do amor de Deus. E aqui está algo muito importante: o Espírito Santo não é prêmio para a gente perfeita. Ele é dom gratuito de Deus. Ele desce sobre todos, homens, mulheres, sobre gente fraca, limitada, pecadora, porque Deus não escolhe os capacitados, Ele capacita os escolhidos. O mais bonito é perceber que cada povo ouvia os apóstolos na própria língua. Isso mostra que Deus quer chegar ao coração de todos. O Evangelho não tem fronteiras. A Igreja nasce universal. E ali aparece uma grande verdade: unidade na diversidade. Pessoas diferentes, culturas diferentes, dons diferentes, mas um só Espírito. São Paulo vai dizer justamente isso: a Igreja é um corpo. Cada membro tem sua importância, ninguém é inútil na Igreja. Todos somos acolhidos por ela. O Espírito distribui dons diferentes para o bem de todos. E no Evangelho, Jesus aparece no meio dos discípulos e oferece primeiro presente da ressurreição: a paz. Depois sopra sobre eles o Espírito Santo. Esse sopro lembra Deus criando Adão. É como se Jesus estivesse dizendo: agora começa uma nova criação. O Espírito Santo faz nascer um homem novo, uma mulher nova. Mas existe uma condição: deixar o Espírito agir, porque há pessoas batizadas, mas vivendo como se Deus não existisse. O Espírito Santo não quer apenas visitar nossa vida, Ele quer transformá-la. Pentecostes nos faz perguntar: o que o Espírito Santo ainda precisa mudar em mim? Talvez meu orgulho, minha falta de perdão, minha fé fria, minha acomodação, meu desânimo. Enfim, muitas coisas ainda podem ser mudadas. O mundo já tem gente demais espalhando ódio, divisão e tristeza. O Espírito Santo nos envia para

espalhar coragem, reconciliação, esperança e alegria. Porque quem vive cheio do Espírito não vive amargo, vive com a alegria de quem sabe que Deus caminha junto. Que hoje possamos, queridos irmãos, abrir as portas do coração, como Pedro abriu as portas do cenáculo, e deixar o Espírito Santo entrar, e que Ele faça de nós uma igreja viva, acolhedora, missionária e cheia do amor de Deus. Amém.

padres, todos os ouvintes, a paz de Cristo. Temos aqui também a participação do Rildo Luiz dos Santos. Bom dia, é o Rildo Luiz pedindo bênção para ele mesmo, para todos os familiares, para todos.

0: nós um sábado abençoado. Obrigada, Rildo. Temos aqui também a participação, vamos pegando aqui mais um no Facebook, do Jorge Henrique Araújo. Bom dia para todos da rádio, todos os ouvintes, sua bênção, Padre Anderson. Eu sou da comunidade de São Sebastião dos Robertos e peço bênçãos para toda a minha família e todos também da nossa comunidade. Deixa eu ver se tem mais participação aqui, não? Então a gente agradece aqui a todas as participações que a gente vai recebendo.
1: A Marlene, da comunidade de São Francisco, pede pela filha Jéssica, o genro Juninho, pelo esposo José Adolfo, pelo neto João Felipe e por todos da comunidade.
0: Também nós temos aqui a participação do Cássio Fulaneto Alves. Bom dia a todos, sua bênção, Padre Anderson. Com a proteção de Deus, desejo um ótimo sábado a todos. E a gente agradece aqui, ó, a todas as participações que a gente vai recebendo aqui no programa A Voz da Paróquia. Tem mais uma aqui, ó, que acabou de chegar. Essa é da Ivone Santos, que está desejando bom dia. Ela está pedindo oração para toda a família, para os sobrinhos, o Davi, o Samuel, a Samanta, para o namorado Rafael, para toda a comunidade do Bom Conselho. Nós agradecemos também a participação aqui nesta manhã de sábado no programa A Voz da Paróquia. Bem, a gente vai aqui também fazer o nosso sorteio antes da nossa bênção. Então, nós vamos fazer o nosso sorteio. Padre Anderson e o Hugo ajudou aqui a realizar o sorteio. E nós temos aqui o pó de café, que é oferecido pelo Adriano Gobo e família. E quem ganhou?
1: Nossa ganhadora foi a Neide Freitas.
0: Parabéns, Neide. É só você retirar a partir de segunda-feira lá na Secretaria Paroquial. Temos mais um, Padre Anderson. Agora nós temos aqui o sorteio, que é um brinde da paróquia.
1: E a nossa ganhadora foi a Maria Aparecida Silva.
0: Maria, pode retirar também lá na paróquia a partir de segunda-feira, na secretaria.
1: E o brinde do senhor Nico Café, quem foi a ganhadora foi a Clarice, da comunidade Bom Conselho.
0: Clarice, é só retirar o Vale Brinde lá na paróquia, na secretaria paroquial também, tá bom? E depois você retira o seu prêmio lá no senhor Nico Café. Parabéns aí aos ganhadores também do sorteio que nós realizamos neste sábado aqui na nossa programação, para todos os ouvintes que participaram, tanto pelo Facebook, como você também, que participou aí pelo WhatsApp ou por ligação.
1: Todos que, de uma forma ou de outra, nos ajudam aí também a chegar na sua casa, você que abre as portas da sua casa, do seu coração, para que a gente possa, em todas as manhãs de sábado, passar e deixar uma mensagem, né? A mensagem de fé, de esperança, partilhando também os assuntos de nossa paróquia. Que Deus possa abençoar todos nós.
0: E nós agradecemos, chegando aqui já ao final aqui do nosso programa, nós vamos trazer a nossa bênção, né, aos ouvintes, a todos que fizeram também o seu pedido de oração.
1: A nossa proteção está no nome do Senhor,
0: que fez o céu e a terra.
1: Pai de amor e de bondade, cuja palavra santifica todas as coisas, dignados de abençoar cada um de nós, fortalecendo com saúde e paz os nossos corações e afastando de nós todos os males e perigos, cobrindo com a vossa bênção redentora, dignai-vos abençoar-nos, em nome do Pai, e do Filho, e do Espírito Santo.
0: Amém.
1: Amém. Muito obrigado, Rosângela, Hugo, Glória, e todos vocês, queridos amigos ouvintes, por esta manhã de sábado. Que Deus possa abençoar todos nós, e que possamos viver um Pentecostes na nossa vida, impulsionados pelo Espírito Santo. Deus abençoe.
0: Muito obrigada a você que esteve conosco nesta manhã de sábado. Nós vamos ficando por aqui. Eu agradeço imensamente a sua audiência, a sua participação, a Glória, que atendeu também

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1: 10 horas.
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1: 10:04.
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6: 10 e 5.

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1: 10:21.
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1: 10h35.
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1: 10h36.

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1: 10h46.
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1: 11:02.
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3: 11:05.

0: Chegando mais um sucesso pra você. MC Zack, Anitta e Taiga. Desce pro play.
1: Aqui, Anitta.

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1: 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Oi, oi, oi. Tô chegando com o meu, com você, com o nosso Top Fã desse fim de semana. Que delícia ter você comigo. Que alegria ter a sua companhia na melhor sintonia. Tá no ar mais uma edição do nosso Top Fã. Sucesso do seu artista preferido a partir de agora na nossa programação. Aumenta o volume e vem comigo, coração.

tá na dinâmica, tá legal, é aqui na minha, na sua, na nossa Dinâmica FM, nas ondas da 105.9 que a gente se encontra. 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

Feliz hoje. 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Tá no ar o nosso Top Fã e eu te faço companhia até as 4 horas da tarde. Vem comigo. Top Fã. E a gente começa com sequência super bacana de Black Eyed Peas. Nessa vibe positiva, desejo pra você um ótimo final de semana. I Got a Feeling, matando saudades. Tá no ar o nosso Top Fã de hoje.

0: E esse foi o nosso primeiro bloco. Eu vou pra voltar já já, é rapidinho.
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2: Meio-dia e 24.

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8: Tô de volta por aqui com você e pra você na melhor.
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8: Chegando mais músicas, claro. E agora tem sequência com Péricles. Simplesmente acontece.

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0: Adorei. Quem gostou pode fazer muito barulho aí. 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
2: Até que durou. Péricles fechando este bloco. E eu vou ali pra voltar já já.
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4: Meio-dia e 41.
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1: Tô de volta com mais sucessos pra você por aqui. Sucesso internacional agora com Lady Gaga, Bad Romance.

0: ouvimos por aqui Lady Gaga e Ariana Grande. E assim a gente fechou este bloco. Eu saio daí porque o intervalo é rápido demais, você sabe disso. Segura!
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3: Meio-dia e 59.

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1: Tô de volta com você e pra você aqui na Melhor. E tá chegando neste bloco, sequência com Nath Roots, Sorri, Sou Rei. Um ótimo fim de semana pra nós.

0: Você me encantou demais, Nath Roots, fechando mais um super bloco. E assim a gente fechou a primeira hora de hoje. Temos mais uma horinha, então não saia daí. Intervalo é rapidinho, prometo.
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4: 1:17.
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1: Estamos apresentando o Top Fan, sucesso do seu artista preferido aqui na nossa programação sempre. 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Vamos de pagodinho? Que tal? Grupo Menos é Mais, champanhe pra você.

0: Eu quero também.
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2: Bebê, vamos relembrar aquela saudade nossa?

0: Patadinha de saudade, que delícia, Grupo Menos é Mais, fechando este bloco. Eu curti demais, e você também? Eu vou ali pra voltar já já, segura.
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4: 1:31.
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1: 1:33.
2: Tô de volta por aqui com o sucesso. E agora é hora de sucesso sertanejo. Tem sequência de Felipe Rodrigo chegando pra você, Esquina. Esquina.

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3: É que tem gente que empolga demais, cedo demais. Entregueira, aí que acontece esses problemas aqui. Bem aí.

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3: Pega o beco, Felipe e Rodrigo fechando este bloco. Eu vou, mas eu volto. É rapidinho, não saia daí, te espero. Sempre aqui com o sucesso, na melhor.
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5: 1h45.
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1: De volta por aqui com você e pra você. E agora tá chegando sucesso internacional na nossa programação musical. Shawn Mendes, Heart of Gold. Um ótimo fim de semana pra nós.

0: There's Nothing Holding Me Back. Thaís Shawn Mendes, fechando mais uma super sequência. O intervalo é rapidinho, não saia daí.
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4: 2:01.

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1: Eu não disse que o break era rapidinho? Tô de volta com mais sucessos por aqui. Abrindo o último bloco, chegando o Vitor Clay, porque combina com o fim de semana. Adrenalizou.

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2: Morena, eu gosto dessa canção. Vitor Clay e Bruno Martini, fechando aqui o Top Fã de hoje. Eu vou pra voltar no próximo fim de semana, se Deus quiser e permitir. Beijo no coração, aproveite seu fim de semana com responsabilidade sempre e até mais. Bye, fui!
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5: 2:16.

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8: 2:18.

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1: 2h31.
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3: 2:48.

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1: 3 e 1.
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3: 3:18.

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2: 3 horas e 30 minutos.
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3: 3:33.
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3: 15:47.

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3: 4 e 2.

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10: Vamos que vamos, meu povo, nesse fim de semana maravilhoso, gente. Mais um fim de semana do mês de maio. Eu sou Pai Giacomini, estou chegando a partir de agora. Junto comigo tem o Antena Mix. Vem participar com a gente, vem pedir a sua música preferida também, deixar o seu fim de semana mais gostosinho.
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Começamos com Maroon 5, Give a Little More.

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2: Billie Eilish com Lunch. Isso aqui foi o Matheus oferecendo aí pra Cintia, a mãe dele. Beijo pra todo mundo que tá chegando por aqui agora também. Vem participar.
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3: 4:19.
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3: Muito mais músicas e no seu fim de semana não é diferente, por isso tem BTS com Queen pra você.

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0: Gente, quem gostou daquele barulho?
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2: Capital Inicial. Eu nunca disse adeus. Ô, Tayana, ligadinha com a gente, pediu esse som. E a gente sempre mata a saudade, né? Que delícia. Obrigado pela sintonia.
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3: 4:35.

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3: E aí, como é que está seu fim de semana? O que você está fazendo? Vem comemorar, vem contar pra gente também, né? Manda aí sua mensagem no nosso WhatsApp, usa as redes sociais da rádio. Gente, lembrando que eu continuo com a minha conta reserva, tá? Que é @apanjacomini. Outra conta lá, o Meta Business vai ter que dar jeito. Bora, DJ, tá

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2: Dilcinho e Sorriso Maroto com Sortudo. E já tem Post Malone que é pedido do ouvinte também, tá? Segura que é bem rapidinho a nossa pausa.
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3: 4h50.
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3: Viu só, nem deu tempo de tomar um cafezinho, gente. Já tô de volta, trazendo pra você agora o vídeo do ouvinte. Isso aqui vai pro Danilo, que pediu esse som Chemical pra você.

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2: Lucas Luco, Homens e Vidas. Já já tem mais. Gente, Antena Mix, fim de semana, são 2 horas. Lembra que eu falei? Em instantes eu tô de volta abrindo a nossa segunda hora por aqui.
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0: 5 e 5.
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3: Tô chegando com mais sucessos e é hora dela, maravilhosa, Pink, com Try.

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2: Now United com Clockwork. Jorge Matheus também tem daqui a pouquinho, viu?
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3: 5:19.
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3: Bom fim de semana pra você, tá chegando agora. Prazerzão, sou Feijão Comini, esse é o nosso Antena Mix. E agora tem Jorge Matheus pra você curtir no seu finge, seu astral.

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2: Luan Santana, Asas. Teve ainda Armandinho, teve os Paralamas. Olha aí, um blocão nacional com todas as músicas boas. De verdade, né? Trouxemos aí o que tá rolando agora, trouxemos aquela pra você matar saudade.
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3: 5:37.

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3: Por aqui a música não pare, no seu fim de semana não é diferente. É hora de curtir Sabrina Carpenter com o Nespresso.

0: Diz, eita, Barão Vermelho, Valdeci que pediu essa aqui, né? Puro êxtase, beijo, menino! O que você tá fazendo aí? Tô levando você de carona, pô. Ó, que maravilha. Eita, que maravilha, que honra, viu? Obrigado por abrir aí o espaço do seu carro também pra nossa sintonia junto com você.
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3: 5h53.

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8: Já tô de volta e já são as últimas de hoje. Já vou adiantando que é pra você aumentar o volume e nem pensar em trocar sua sintonia, né? Bora de Black Shadow, Nobody But You.

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2: Major Lazer, Lanon. Vou curtir meu fim de semana, gente. Meu último fim de semana de 4.2, sim. Porque terça-feira é meu aniversário. Ai, ai, estamos chegando nas casas dos 43, gente. 4.3 turbo, né? Pelo menos a gente se engana achando que é. Beijo pra todo mundo e até segunda. Tchau, tchau.
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3: 6:07.
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2: E aí, minha gente, que saudade que eu tava. Ô, coisa boa! Quando chega o fim de semana, além da nossa alegria de saber que tá no fim, eu fico mais feliz ainda porque eu sei que tem Music Paradise, viu? Prazerzão! Sou fã Jacomini, eu e minhas picapes chegamos a partir de agora para agitar o seu fim de semana, deixando claro que você também pode fazer a sua programação pedindo seu som pra gente.

0: 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Bom fim de semana pra você, já curtindo a gente. Pra você que já tá de boa, pra você que ainda tá trabalhando, né? Aproveita e segue nós aí. Facebook, Dinâmica FM Jacutinga. Instagram, arroba Dinâmica FM. Manda seu WhatsApp pra cá. 35 31850145. Bom início de tarde pra você.
1: Ao som de Alok, ai que cena, né, gente? Começa por aqui, don't say goodbye.

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1: Five Corners, Down to the Wire. A gente tá só começando o programa, ainda tô aquecendo, tá? Vem com a gente, vem participar, vem interagir, vem pedir a sua também.
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4: 6:23.

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1: Tô de volta trazendo mais sucessos pra você e agora a gente curte Planet, Wave House, Mick and Kilo com Counting Stars. Essa aqui é bebê ainda, uma música que tem aos seus 8 meses, mas já caiu no gosto da galera do cenário eletrônico e você também curte aqui no Music Paradise.

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1: Vintage Culture, I Will Find. Pra gente dar uma pausa rapidinha, eu vou desacelerando as picapes que nem desligam, porque já já tem mais por aqui.
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4: 6:39.
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1: Tá chegando agora, bora juntinhos, Music Paradise pra você. Eu sou a Paja Comini, trazendo sempre os sucessos em todo fim de semana. E agora a gente curte Levy com Jump.

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1: David Guetta, I'm Good. Essa aqui é a participação de Bieber Rexha, lançada aí em 2022. Gente, faz muito sucesso essa música. Vocês têm que ver, então, quando juntam os dois no ao vivo. Gente, maravilhoso. Maravilhoso. It's wonderful, como a gente costuma dizer. Tô de pausa rapidinho, viu?
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4: 6h53.
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5: Sem delongas, muito mais música, que é o que interessa aqui no nosso Music Paradise. Agora tem pra você Calvin Harris com Don't.

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1: Lily Wood and Prick com Prayer in Sea. Tiesto, isso também por aqui, gente. Ó, finalizei, tá? Calma, primeira hora. Ah, que você levou um susto, né? Passou rápido demais. É porque é tanta música bacana, é você participando e a gente se curtindo. Relaxa que depois do intervalo chega a segunda hora do nosso music.
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3: 7 e 8.

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3: Vamos que vamos, prometido e cumprido, abrindo a nossa segunda hora agora do Music Paradise pra você com Bob Sinclair, We Could Be Dancing, que Bob Sinclair tá com tudo depois dessa edição do BBB, né?

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1: Even Snowy Level Famous. Essa aqui de 2024 a gente curtiu por aqui também.
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3: 7:20.
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1: Eu tô de volta, é lógico, gente. Malemal deu tempo de tomar uma aguinha, né? Bora, que bora, que capes preparadíssimas pra gente seguir com mais um bloco que tem Vintage Culture pra você agora. Magnus, Nothing Ever Changes. Isso aqui é de 2024 e você curte aqui no Music Paradise.

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1: Bee Jones, what happens in Ibiza? Stay in Ibiza, não é isso, gente? O que acontece em Ibiza, fica em Ibiza. Já, já, tô de volta.
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3: 7:33.

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3: O som não para, é muito mais sucessos pra você. E agora tem Cigala James Arthur com Lasting.

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1: Lady, come somebody like you. Pera lá que já tem Malifo também pra você que pediu esse som, hein?
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4: 7h45.
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1: Preparados e preparadas, porque as nossas picapes aquecidíssimas já vão acelerando ainda mais pra você. Afinal, é o último bloco do nosso Music Paradise, ó. Tem Brandy, tem Ten Lines, também tem Vintage Fingers e tem Malifo pra você que pediu.

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1: Malifo, especialmente pro Jefferson, valeu seu carinho, sua audiência, meu amigo. Tell me something. E dessa forma eu me despeço, agradeço o seu carinho, a sua audiência. Bom fim de semana e no próximo fim de... é lógico que eu tô aqui, até lá.
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4: 8 horas.
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2: Ok, ok, tô chegando em mais um fim de semana de Expresso, expressando junto com você aqui na nossa programação, pra você participar e interagir junto comigo. Hoje tem perguntinha, tá preparado? Bora começar então, o Expresso tá no ar aqui com o Luiz Sanger, é um prazer estar com você.

E antes que eu esqueça, pra você ligadinho aqui na Dinâmica FM 105.9, tá na Dinâmica, tá legal. Pra você que tá chegando agora, é o seguinte, viu? DinâmicaFM.com.br pra você nos ouvir em qualquer lugar do mundo através do site, né? Tem o Facebook, é o Dinâmica FM Jacutinga, isso mesmo. Então participa aí, né? Vai seguindo, dá o seu like lá no nosso Facebook, Instagram, @ Dinâmica FM. E o WhatsApp pra você mandar pra cá, bonitinho, a sua hashtag expresso, é o 3531850145. E claro que tem o nosso app lá pra você baixar na sua loja de aplicativos, Dinâmica FM 105.9. Procura lá, baixa e participa sempre com a gente. 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E hoje tem perguntinha. Ó, bem simples, fácil, e você vai lembrar aí de um certo tempo da sua vida. Quando você era mais novo ou mais nova, qual filme você lembra de ter alugado na locadora, lembra? Hã? Que você alugou mais de uma vez e hoje você mata saudades desta época assistindo nos canais de streaming, que ficou muito mais fácil, né? Então vai contando, a partir de agora o Expresso tá começando e a gente começa assim, ó, com o Barão Vermelho.

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1: O ruivinho Ed Sheeran cantando Shape of You pra você ligadinho com a gente. Fala, Luigi, é o Márcio. Mande um abração aí pro Fábio, Jair, o Flávio e também o Douglas. Valeu, galera. Abração pra vocês aí. A Michelle também tá participando aqui, registrando audiência. A Glória participando, mandando um alôzão pra todo mundo que tá ligado no Expresso. A Stephanie, a Maria Eduarda e também o Pablo. Abração pra todo mundo. Obrigado pela sintonia. E agora tá chegando os meninos do JQuest do seu lado.

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2: Billie Eilish, finalizando o primeiro bloco e a galera já respondendo a perguntinha para a gente. Nossa, Luíde, como sempre você judiando, né? Gostei dessa, então. Eu ia com a minha irmã, eu sempre pedia para ela alugar e Esqueceram de Mim. E ela falava assim, que era só no Natal, Luíde. Mas mesmo assim eu implorava e ela alugava. Quantas vezes de chegar em casa e ir assistir, e aí o filme era legendado e acabava com a alegria de vez, né? Hoje assisto pelo menos umas 3 vezes no ano. Abraços, Luíde, a Karen, adoro o Expresso. Valeu, Karen, beijão pra você, obrigado pelo carinho. Luíde, tudo bem? É o Joel. Eu alugava muito o Exterminador do Futuro. Hoje assisto e falo pros meus filhos como era difícil antigamente, ter que ir na locadora. De tanto que eu falo, que eles já me aceleram dizendo, nem vem, pai, já escutamos essa história umas 10 vezes. Tá bom, então. Um abraço, obrigado pelo carinho. Já, já, tem esse som aqui no Expresso.

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3: 8:17.

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8: Voltando com muito mais sucessos e as melhores músicas aqui no Expresso. Agora tem Sia com Kendrick Lamar.

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1: Todo mundo ligado, curtindo o Expresso no seu fim de semana. Alôzão lá pro Gabriel, o Guilherme também tá registrando audiência por aqui. A Patrícia tá falando aqui. Ô Luiz, não vou responder a pergunta, mas manda abraço aí pra todo mundo que tá ligado no Expresso. Valeu, Pati. Beijão pra você. O Jonathan também tá ligadinho. A Michele e a Fabi. Valeu, gente. Abração pra todo mundo. E agora tem os garotos do Capital Inicial.

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2: O Rapa Anjos. Diga lá, Luigi, eu lembro de ter alugado pelo menos umas 20 vezes, né, o filme A Invasão do Charlie Sheen. Hoje não consigo achar nas plataformas. Inclusive, quando você falou aí na rádio, fui procurar de novo e não achei. Aqui é o Ricardo. Ô, Ricardo, vou dar uma procurada também, viu? Eu acho que eu já assisti esse filme. Inclusive, é bem bacana. Oi, Luigi, tudo bem? Eu gostava de alugar Fúria em Duas Rodas. Faz tempo que não assisto. Agora você falando aí, deu até vontade de assistir. É o Renato. Valeu, Renato. Abração, obrigado pela sintonia. Daqui a pouquinho aqui no Expresso, vai rolar o Cidade Negra.

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3: 8:36.

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5: Voltando no seu fim de semana de Expresso, a galera respondendo a perguntinha. Já tem mais e agora tem Cidade Negra.

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2: Manet Work Down Under. Alô, Fran. Alô, Juliana. A Bia também registrando audiência por aqui. Quem mais? O Matheus. O Cláudio. Felipe. Abraço, gente. Obrigado pela sintonia. Agora tem Julia B.

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1: Paolo, com tanta coisa, foi tema de novela rolando aqui na nossa programação. A Vânia, a Jussara tá ligadinha com a gente também, a Angelina, o Enzo, a Valéria e a Fernanda. Alô, gente, obrigado aí pela sintonia. Luíde, aqui é a Mariane. Eu lembro de alugar o filme Armagedon. Chorava sempre, me lembro como se fosse hoje. Sabe por quê? Que eu ainda assisti semana passada e adivinha, chorei de volta. Mariane, abraço, obrigado pelo carinho e por compartilhar aí o filme Armagedon, que inclusive eu também assisto, confesso, é muito legal, né? Jorge Versilo!